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1: 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São 2 horas da manhã.

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0: São 2 horas e 34 minutos.
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0: 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São 5 horas da manhã.
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0: São 5 horas e 18 minutos.
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0: São 5 horas e 31 minutos.
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0: São 6 horas e 31 minutos.
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5: O Rancho Danças e Cantares de Afife realiza às 9 da noite deste sábado no Polo Desportivo de Cabanas o 23º Festival de Folclore de Afife. Tem entrada livre, vai ser um festival temático e este ano é o mar que vai versar. Assim, o Rancho convida todos os afifenses a marcarem presença, pois este é um festival oferecido pelo Rancho. No local haverá a funcionar um serviço de bar, até podem jantar, porque há de tudo ali, que aliás pode encontrar ali um pouco de tudo. Assim, todos estão convidados para assistir, porque vão haver grandes novidades. O Executivo Municipal de Viana do Castelo aprovou a abertura do concurso público e o projeto à empreitada dos lotes de ampliação da rede de drenagem de águas residuais, rede de abastecimento de água, em Viana do Castelo, lote 1, para as freguesias de Dião, Mujães, Lanheses e Mazarefes e Vila Fria, e ainda no lote 2 para as freguesias de Suportela, por um valor que ascende a 1 milhão de euros, e estas empreitadas vão permitir levar nova rede de águas residuais, num total a 90 habitações em 5 freguesias. Em Viana do Castelo, o Executivo Municipal aprovou o contrato de comodato do edifício da antiga Escola Primária de Mazarefes para que este espaço se torne a futura sede da Junta de Freguesia. De acordo com o contrato de comodato a ser firmado entre a Câmara e a Junta de Freguesia de Mazarepes, foi solicitada a cedência do edifício da antiga Escola Primária de Mazarepes, na Rua das Boas Novas, em regime de contrato comodato, com vista ao início do processo de reabilitação do referido espaço. A Junta de Freguesia de Mazarepes pretende criar uma nova sede para a Junta de Freguesia, como forma de apoiar a população da freguesia dotando de um espaço digno, funcional, acessível e adequado às atuais necessidades de atendimento. A Câmara de Viana do Castelo aprovou três propostas que abrangem diversos apoios no valor de 275 mil euros para juntas e uniões de freguesia. A maior proposta, no valor de 186 mil euros, é para apoio às juntas e uniões de freguesia na mobilidade, segurança rodoviária e material circulante. Para Alvarães foram aprovados 30 mil euros para a primeira fase da requalificação da Rua do Viso, já para Amonde 20 mil euros para a primeira fase da pavimentação do Caminho do Val. E para Freixeiro de Solteiro foram aprovados 1.800 euros para a requalificação da ponte sobre o Rio Âncora. Ainda foram aprovados mais 2.500 euros para a aquisição de uma capinadeira e para Lanhenses foram definidos 34 mil euros para o reperfilamento e pavimentação das águas pluviais na Rua de Bacelo. Já para Santa Marta de Portuzelo vão 31.600 euros para a conclusão da requalificação da rede de águas pluviais e pavimentação da Rua dos Talhados e Rua dos Pescadores e para a União das Freguesias de Nogueira, Machedo, Vilar de Morteda foram atribuídos 52.900 euros que se destinam à pavimentação e alargamento da Rua do Engenho, Caminho das Covas, ligação com as freguesias da Cachada e também da Cruz, a continuação do Caminho da Veiga. E por último, para Vila Franca foram aprovados 13.900 euros para a aquisição de viatura usada para os serviços operacionais. Já reabriu a Ponte Argaçosa após uma empreitada de beneficiação das estruturas metálicas a tempo de arranque da época balnear que abrange também a praia fluvial da Argaçosa. A ponte pedonal sobre a Ribeira de São Vicente tem uma função sobretudo prática e urbana, enquadrando-se nas intenções de requalificação paisagística e funcional desta área, valorizando a mobilidade pedonal, o lazer, a integração da paisagem natural com o espaço urbano. Foi reabilitada durante 60 dias e ditou a sua interdição durante os últimos dois meses. Caminha abre concurso para 6 habitações municipais em arrendamento apoiado. Assim, o município já tem aberto concurso para a atribuição de 6 habitações em regime de arrendamento apoiado, com candidaturas que decorrem até 7 de julho. As casas de tipologia T2 e T3 localizam-se nas freguesias de Cristelo, Caminha e Vila Praia de Âncora. A iniciativa visa reforçar o acesso à habitação condigna para agregados familiares em situações de carência habitacional e vulnerabilidade económica através de rendas ajustadas aos rendimentos dos candidatos. 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Seguimos agora para as previsões do tempo. Hoje o céu vai estar geralmente pouco nublado. Vento fraco moderado até 30 km quadrante leste, sendo de norte-noroeste durante a tarde, pequena subida da temperatura. No mar e na costa ocidental, as ondas são de noroeste com 1 a 1,5 metro de altura, diminuindo gradualmente a intensidade e vamos ter lá para o final do dia já ondas na ordem de 1 metro. A temperatura da água do mar subiu ligeiramente, está agora entre os 16 e os 17 graus, até porque se aproxima a época balnear, isto é a boa notícia para aqueles que querem ir dar um mergulho à praia. Mas atenção, porque a época balnear só vai abrir no dia 15. Hoje o sol nasce às 6 da manhã e põe-se às 9 e 13 da tarde. Já no que diz respeito à lua, a lua nasce às 11 da manhã e depois põe-se por volta da meia-noite seguinte. Vamos agora à tabela das marés. Às 7 da manhã é a maré alta, com 3 metros de altura. A maré baixa acontece à 1 da tarde, com 90 centímetros de altura. E depois temos a maré alta às 7h20 da tarde, com 3 metros de altura. Quanto às temperaturas que hoje se vão fazer sentir aqui pela nossa região, hoje conto com 33 de máxima e 20 de mínima, no entanto, a máxima amanhã vai descer para os 29 graus. Estas são as previsões do estado do tempo para hoje.
1: São 7 horas.
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1: O mundo anda tão moderno, tão cheio de explicação, que há máquinas com juízo e homens sem coração. Na guerra falam de paz, no clima fazem sermão, mas quem paga a atualidade é sempre o mesmo. O cidadão.
2: Sr. Ministro, a cimeira do clima correu bem, hein?
3: Muito bem, fomos todos a jato privado discutir como reduzir as emissões.
2: E chegaram a um acordo?
3: Chegámos, ora, para o ano vamos de 2 jatos, isto para não irem torceios.
2: Nas redes sociais, o presidente daquele país disse que ia unir a nação.
1: E uniu?
2: Uniu, sim, senhor.
1: Em torno dele?
2: Não, contra ele. Nos comentários. Estava a ler aqui na internet que diz que o Mundial ainda agora vai começar e já há polémica com vistos e entradas dos Estados Unidos na América.
4: Ah, é normal, é o primeiro Mundial em que uma seleção pode ser eliminada na alçanga.
2: Mas isso não estraga o espírito do futebol?
4: Ah, pelo contrário. Então, finalmente, há uma defesa americana que funciona.
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1: Uma edição saída de emergência.
15: Manguelas foi preso, calculem. E olhem que o Manguelas está muito mais inocente, mas mesmo muito mais inocente do que todos os outros inocentes.

0: E me deslarguem-me. Deslarguem-me que eu não fiz nada.
1: Silêncio.
0: Ai.
1: Tenha maneiras, está num tribunal.
0: Eu bem sei, senhora doutora juíza, que já não estou na tribuna de honra do Estádio da Luz.
1: Muito bem. Com que então o réu diz que não fez nada?
0: Claro que não. Eu nunca faço nada. Sim, que eu estou dizendo.

0: Não são?
1: Calce, calce, homem. Afinal, porque é que o trouxeram ao tribunal?
0: Mau. Calma ou bote faladora? Em que é que ficamos, senhora doutora juíza?
1: Homem, fale.
0: Claro. A falar é que a gente se entende.
1: Quem não o entende sou eu. Tenho aqui uma folha de serviços.
0: Não sei porquê, senhora doutora juíza. No fundo, eu não faço mal a ninguém, a não ser ao meu próprio fígado e restantes miudezas.
1: Isso é o que você diz. Mas temos aqui o agente Basófias, que não o prendeu por acaso. Não é verdade, senhora agente?
2: É verdade, senhora doutora juíza. Desta vez ele preparava-se para fazer mal, porque ia meter-se no carro no estado em que está.
0: No carro, eu? Mas eu nunca tive carro, nem ameaças, ora é essa. Nem aquele gordinho da televisão, o Fernando Mendes, me deu um. E agora também já não dá, porque ele vai deixar de andar lá no concurso para descansar a cabeça. Aquilo é feito lutando, coitado.
1: Oh, Manguelas, calcim. Isto é um tribunal. Oh, agente Basófias, importa-se de explicar como é que deduziu que aqui o Manguelas se preparava para se meter num carro, estando como está, no rico estado em que está?
0: No rico diz muito bem, porque realmente é uma rica pinga aquela do Manel da Tasca. Rica pinga, pá. Aquilo é mesmo um verdadeiro vinho de missa, porque depois de bebê-lo, um homem fica mesmo abençoado.
2: Pois, e vinha ele assim abençoado a sair da Tasca, quando eu ouvi dizer... Adeus à malta, que eu agora vou de carrinho. Oh, olha que eu ouvi bem, senhora doutora juíza.
0: Oh, senhora doutora juíza, não há nem nunca houve carrinho nenhum. Foi só, apenas e unicamente, uma força de expressão.
1: Uma quê?
0: Uma força de expressão. Senhora doutora juíza, não sabe o que é uma força de expressão, não? Então olhe para a minha cara, que eu vou fazer força e vai ver a minha expressão.
1: Gente Basófias, mande-o embora porque não há razão para julgar o Manguelas.
2: Não há razão, senhora doutora juíza. Pois olhe que a mim não me cheira.
0: Não lhe cheira? Ai, não lhe cheira? Então ponha-se aqui atrás de mim, porque eu do carro só tenho o tubo de escape. E quem tem escape, sempre escapa.
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Segundo consta, o governo fez um milagre que a muitos impressionou. Claro que só os inspectores Pastilhas e Amendoinha poderiam ser encarregados de desvendar como foi possível acontecer um milagre tão milagroso. 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

0: Olá lá! Está dias de sorte!
1: É aqui o gabinete dos inspetores Pastilhas e Amendoinha?
0: É, sem tirar nem pôr.
1: Muito prazer.
0: Oh, o prazer é todo meu. Se tiver a oportunidade, é claro.
2: Amendoinha, tem juízo. Faça favor de dizer, minha senhora.
1: Bem, eu sou a secretária diplomada dos Assuntos Estrangeiros e fui encarregada, em nome de alguns colegas, de vos contactar e contratar para que descubram como foi possível, sem haver dinheiro, aliviar a austeridade dos portugueses sem deixar de cumprir as obrigações com a Troika e o FMI.
0: Milagre! Milagre! Milagre!
1: Só pode ter sido, realmente.
2: Ah, um momento, um momento. Se tudo se resolvesse com milagres, tudo ficaria...

0: seria automaticamente explicado e nós seríamos mais dois desempregados.
1: Ah, bom. Então, para não agravar os números e as estatísticas, nós vamos aceitar o trabalho, não é verdade, chefe?
0: Claro, amendoinha. Senhora Dona Secretária Diplomática, nós vamos imediatamente descobrir de onde veio o dinheiro que possibilitou ao governo aliviar a austeridade. Amendoinha, let's go.
1: Ok, chefe. Contrariado, mas vou.

0: que desejais, meus irmãos?
1: É aqui que é o convento da Ordem dos Descalços Sem Sapatos.
0: Assim é, meus irmãos. Quereis entrar e aderir à nossa ordem, é?
2: Livre. Eu tenho os pés muito sensíveis, Sr. Frade. Tenho até um joanete que é mesmo um grandíssimo filho do diabo.
0: Jesus, credo.
1: Amendoim é Be Quiet. Sr. Frade, nós só queríamos uma informação. Sabe por acaso se o governo já está autorizado a fazer milagres?
0: Não, não está. O governo não é nenhum santo, embora eles tenham um António. Mas está longe de ser o Santo António.
1: Ah, sendo assim já percebi tudo. O milagre afinal não foi nada milagre. Amendoinha, let's go.
2: Ok, chefe, contrariado, mas vou.

0: Olá, nós queríamos falar com a secretária diplomática que nos contratou.
1: Um momento, vou já chamá-la. Eu sou uma funcionária desconsulada, porque estava num consulado que fechou por falta de verba e fiquei desempregada e sem consolo.
0: Ah, tadinha. Se houver algum consolo que eu lhe possa dar...
2: Amendoinha. Be quiet.
3: Ah, são os inspetores Pastilhas e Amendoinha. Então... O que é que descobriram?
2: Descobrimos que o dinheiro que Portugal não tem são euros. Mas o que foi dado para pagamento à Troika e ao FMI são dólares. E dólares. Ainda há alguns debaixo do colchão do governador do Banco de Portugal.
0: Sim, que eles lá na Troika e no FMI só aceitam dólares. Há lá muitos camelos, mas não são burros. Money, money, money.
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8: Oh, Tony, então tu sabes que eu agora ando muito informada.
9: Informada, tu? Andaste a ler o jornal e...
8: Não, olha, vi 3 títulos no telemóvel e discordei logo de 2.
9: Isso hoje em dia já dá para comentadora.
8: E bem que mais, a inteligência artificial vai mudar o mundo.
9: Então e já mudou tê-lo?
8: Claro, então pedi-lhe para me organizar a vida.
9: Aí ela conseguiu.
8: Disse, apaga esta aplicação e vá trabalhar.
9: A inteligente, portanto.
8: Olha, e o Mundial, o que é que tu achas?
9: Ah, o Mundial é lindo. É, une os povos.
8: Une?
9: Une, sim, durante um mês. Todos esquecem as guerras, a inflação e os problemas.
8: Ai, tão bonito.
9: Ah, depois vem a conta da televisão, das viagens e das cervejas. E olha, e lembram-se logo da inflação.
8: O futebol aproxima as pessoas.
9: É, principalmente do crédito pessoal.
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3: Hoje é sexta-feira, como tal, temos as feiras habituais que acontecem em Viana do Castelo e também, mais a norte, na Vila de Melgaço. É a altura para as suas feiras semanais. Vamos agora dar passo à agenda cultural para esta sexta-feira. Vamos começar pelas exposições e, muito especialmente, aconselhamos uma visita a uma exposição que está patente na sede social do Grupo dos Trabalhadores dos Estaleiros Navais de Viana do Castelo. É uma exposição de fotografia, intitula-se Paisagens do Mundo, em Azulejos de Miguel Louro. Uma exposição que poderá visitar na cidade de Viana do Castelo. E agora vamos até ao Mercado Municipal da cidade de Viana do Castelo. Aqui está patente a exposição Arte na Cortiça. É uma exposição coletiva que tem a organização da Câmara Municipal de Viana do Castelo. E agora vamos até Caminha, porque na Galeria de Arte Caminhense está patente a exposição anual de artes visuais dos alunos do 10º, 11º e 12º ano do Agrupamento de Escolas do Conselho.

0: São 7 horas e 43 minutos.
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7: Está à porta mais uma época balnear. Abre na próxima segunda-feira oficialmente a época balnear aqui na nossa região. No entanto, as praias do concelho, e muito especialmente as praias da FIF, nesta altura já estão prontinhas para receber os veraneantes. Faltam algumas condicionantes que ainda não foram resolvidas. É o caso de alguns passadiços que nesta altura estão sem acesso ao areal e também os passadiços em que não oferecem as melhores condições para que os turistas possam aceder. No entanto, ainda faltam uns dias e espera-se que a Câmara Municipal de Viana do Castelo consiga concluir, dentro dos prazos estabelecidos, os trabalhos que vai efetuar durante alguns espaços de acessos às praias. Aqui para FIF foram colocados protetores solares nos acessos às praias. Assim, é a Liga Portuguesa contra o Cancro que reforça a prevenção solar no acesso às praias de FIF. Os veraneantes que frequentem as praias no concelho de Viana do Castelo contam já com o verão com o reforço de medidas de sensibilização para a prevenção do cancro da pele. A iniciativa que já, portanto, está no terreno e que tem à entrada nos acessos aos areais medidas implementadas, destaca-se a colocação de placares informativos de alerta para o risco de exposição excessiva ao sol, sobretudo durante os períodos de maior intensidade de radiação ultravioleta. A informação disponível aconselha os banhistas a evitarem a permanência ao sol entre as 11 e as 5 da tarde, período considerado de maior perigo para a saúde da pele. painel recorda ainda a importância da adoção de comportamentos preventivos, como a utilização do chapéu, óculos de sol, vestuário adequado, bem como a aplicação regular de protetor solar, um fator de proteção elevada. E nos acessos à praia há já colocados uns espaços onde há protetor solar que os utentes destas praias podem mesmo vir gratuitamente a utilizar. Reuniu a Assembleia Geral da Associação Desportiva Afense, uma vez que a atual direção já havia feito saber que não iria continuar à frente dos destinos da Associação Desportiva Afense. Depois de ser efetuada portanto, a Assembleia, foi aprovada portanto, a única lista presente, que é presidida por Jaime Pereira, vice-presidente Rui Parente e Ricardo Meira Oliveira, secretária Carolina Pereira, tesoureiro Daniel Poço, e depois também há diversos elementos que o compõem como vogais e muito especialmente por todas as secções. A mesa da Assembleia Geral é presidida por Jorge Meira e o Conselho Fiscal Cristina Ribeiro é a presidente. Assim, vão tomar posse no próximo dia 21, às 10 horas, os novos elementos da Associação Desportiva Afense. Só refira-se que o campeonato onde o Afense está e que está despromovido à terceira divisão termina este sábado no jogo em casa às 9 da noite com o Marienses e assim o cair do pano sobre a época desportiva 2025-2026 na 2ª Divisão Nacional. Estas e outras notícias podem ser encontradas em notícias em radiofifense.pt. Seguimos agora para as previsões do tempo. Hoje o céu vai estar geralmente pouco nublado. Vento fraco, moderado até 30 km quadrante leste, sendo de norte-noroeste durante a tarde, pequena subida da temperatura. No mar e na costa ocidental, as ondas são de noroeste com 1 a 1,5 metro de altura, diminuindo gradualmente a intensidade e vamos ter lá para o final do dia já ondas na ordem de 1 metro. A temperatura da água do mar subiu ligeiramente, está agora entre os 16 e os 17 graus, até porque se aproxima a época balnear, isto é a boa notícia para aqueles que querem ir dar um mergulho à praia. Mas atenção, porque a época balnear só vai abrir no dia 15. Hoje o sol nasce às 6 da manhã e põe-se às 9 e 13 da tarde. Já no que diz respeito à lua, a lua nasce às 11 da manhã e depois põe-se por volta da meia-noite seguinte. Vamos agora à tabela das marés. Às 7 da manhã é a maré alta, com 3 metros de altura. A maré baixa acontece à 1 da tarde, com 90 centímetros de altura. E depois temos a maré alta às 7h20 da tarde, com 3 metros de altura. Quanto às temperaturas que hoje se vão fazer sentir aqui pela nossa região, hoje conto com 33 de máxima e 20 de mínima, no entanto, a máxima amanhã vai descer para os 29 graus. Estas são as previsões do estado do tempo para hoje.
0: São 8 horas.
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1: Hoje é sexta-feira, como tal, temos as feiras habituais que acontecem em Viana do Castelo e também, mais a norte, na Vila de Melgaço. É a altura para as suas feiras semanais. Vamos agora dar passo à agenda cultural para esta sexta-feira. Vamos começar pelas exposições e, muito especialmente, aconselhamos uma visita a uma exposição que está patente na sede social do Grupo dos Trabalhadores dos Estaleiros Navais de Viana do Castelo. É uma exposição de fotografia, intitula-se Paisagens do Mundo, em Azulejos de Miguel Louro. Uma exposição que poderá visitar na cidade de Viana do Castelo. E agora vamos até ao Mercado Municipal da cidade de Viana do Castelo. Aqui está patente a exposição Arte na Cortiça. É uma exposição coletiva que tem a organização da Câmara Municipal de Viana do Castelo. E agora vamos até Caminha, porque na Galeria de Arte Caminhense está patente a exposição anual de artes visuais dos alunos do 10º, 11º e 12º ano do Agrupamento de Escolas do Conselho.

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13: O Rancho Danças e Cantares de Afifo realiza às 9 da noite deste sábado no Polo Desportivo de Cabanas o 23º Festival de Folclore de Afifo. Tem entrada livre, vai ser um festival temático e este ano é o mar que vai versar. Assim, o Rancho convida todos os afifenses a marcarem presença, pois este é um festival oferecido pelo Rancho. No local haverá a funcionar um serviço de bar, até podem jantar, porque há de tudo ali, que aliás pode encontrar ali um pouco de tudo. Assim, todos estão convidados para assistir porque vão haver grandes novidades. O Executivo Municipal de Viana do Castelo aprovou a abertura do concurso público e o projeto à empreitada dos lotes de ampliação da rede de drenagem de águas residuais, rede de abastecimento de água em Viana do Castelo, lote 1 para as freguesias de Dião, Mujães, Lanheses e Mazarefes e Vila Fria, e ainda no lote 2 para as freguesias de Suportela. Por um valor que ascende a 1 milhão de euros, e estas empreitadas vão permitir levar nova rede de águas residuais num total a 90 habitações em 5 freguesias. Em Viana do Castelo, o Executivo Municipal aprovou o contrato de comodato do edifício da antiga escola primária de Mazarefes para que este espaço se torne a futura sede da Junta de Freguesia. De acordo com o contrato de comodato a ser firmado entre a Câmara e a Junta de Freguesia de Mazarefes, foi solicitada a cedência do edifício da antiga Escola Primária de Mazarefes, na Rua das Boas Novas, em regime de contrato de comodato, com vista ao início do processo de reabilitação do referido espaço. A Junta de Freguesia de Mazarefes pretende criar uma nova sede para a Junta de Freguesia, como forma de apoiar a população da freguesia, dotando de um espaço digno, funcional, acessível e adequado às atuais necessidades de atendimento. A Câmara de Viana do Castelo aprovou três propostas que abrangem diversos apoios no valor de 275 mil euros para juntas e uniões de freguesia. A maior proposta, no valor de 186 mil euros, é para apoio às juntas e uniões de freguesia na mobilidade, segurança rodoviária e material circulante. Para Alvarães foram aprovados 30 mil euros para a primeira fase da requalificação da Rua do Viso, já para Amonde 20 mil euros para a primeira fase da pavimentação do Caminho do Val e para Freixeiro Solteiro foram aprovados 1.800 euros para a requalificação da ponte sobre o Rio Âncora. Ainda foram aprovados mais 2.500 euros para a aquisição de uma capinadeira e para Alenhenses foram definidos 34 mil euros para o reperfilamento e pavimentação das águas pluviais na Rua de Bacelo.
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15: São 9 horas.
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1: Caminha abre concurso para 6 habitações municipais em arrendamento apoiado. Assim, o município já tem aberto concurso para a atribuição de 6 habitações em regime de arrendamento apoiado, com candidaturas que decorrem até 7 de julho. As casas de tipologia T2 e T3 localizam-se nas freguesias de Cristelo, Caminha e Vila Praia de Âncora. A iniciativa visa reforçar o acesso à habitação condigna para agregados familiares em situações de carência habitacional e vulnerabilidade económica através de rendas ajustadas aos rendimentos dos candidatos. A ponte internacional Tui Valença, sobre o Rio Minho, que liga Portugal à Espanha, vai fechar ao trânsito no dia 18 para ser o grande palco de 8 concertos comemorativos dos seus 140 anos. Segundo a organização, este encerramento ao trânsito da ponte internacional Tui Valença será o momento mais simbólico da edição do festival, sendo que no dia 18 a infraestrutura vai acolher a ponte criativa e enogastronómica. Hoje, às 10 da noite, há marchas de Santo António em Ribadâncora. Trata-se de uma organização da Associação Ara e vai contar com a participação da Escola de Patinagem Artística da Ara. Tudo acontece na sede da Associação. Está a chegar a 22ª edição da prova cicloturística Viana à Noite, Caixa de Crédito Agrícola do Noroeste. Acontece no dia 17 de julho e é uma organização da Associação Cultural Desportiva de Santa Marta de Portuzelo, apoiada pela autarquia local, e nesta altura estão abertas as inscrições para todos aqueles que queiram vir a participar nesta ação. Os caminhões vão andar este sábado pela Estrada Nacional 203 entre Ponte Lima e Viana do Castelo. Estamos a falar de um convívio promovido pelo Núcleo de Camionistas do Minho. A iniciativa reúne profissionais e entusiastas do setor dos transportes rodoviários num dia de convívio, celebração e homenagem à classe. O programa inicia-se às 11 da manhã com a concentração dos participantes na Expo Lima. Segue-se um almoço convívio proporcionado por momentos de encontro entre os camionistas oriundos de várias regiões do país. Depois, às 16h30, realiza-se a tradicional bênção dos caminhões, uma cerimónia que simboliza a proteção e a valorização daqueles que diariamente percorrem as estradas nacionais. E às 18h arranca o desfile que vai percorrer a 203 em direção à Quinta de Santuinho, um dos locais emblemáticos da região para a realização de eventos e convívios ligados às tradições minhotas. Assim, os camionistas estão em festa e de convívio este sábado. E atenção, se vir muitos caminhões a circular entre Ponte Lima e Viana do Castelo pela 203, não se admira, porque de facto é a concentração dos camionistas. Ora bem, nós concluímos aqui este bloco de notícias. 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
1: A Assembleia de Freguesia de Afife já tem reunião marcada, vai acontecer no próximo dia 27. É um sábado e acontece às 5h30 da tarde na sede da Junta de Freguesia. São 13 pontos que fazem parte da ordem de trabalhos, antes, o período antes da ordem de dia, leitura, discussão e votação da sessão anterior e apreciação das atividades da Junta. Serão os 3 pontos que assim compõem esta Assembleia de Freguesia, que vai acontecer no próximo dia 27. A Associação Desportiva Afense foi a votos e à nova direção. O presidente passa a ser Jaime Fernandes, a vice-presidência fica agora para Rui Parente e Ricardo Oliveira, secretário Carolina Pereira, tesoureiro Daniel Poço, são estes os elementos que compõem a Assembleia, aliás, a direção. Na Assembleia, a mesa é presidida por Jorge Meira, o Conselho Fiscal por Cristina Ribeiro, são estes os elementos que compõem tanto o staff diretivo da Associação Desportiva Afense, que conta, acima de tudo, também com um número significativo de colaboradores e que são bugais na direção. Este sábado há Festival de Folclore em Afife, o Polidesportivo de Cabanas vai uma vez mais receber, desta vez, a 23ª edição do Festival de Folclore de Afife, organizado pelo Rancho Danças e Cantares de Afife. São representações de diversos pontos do país que vão marcar a presença que neste festival, que este ano é temático e vai ser precisamente sobre o mar que se vai versar, portanto, a edição deste sábado, onde o folclore marca presença em Afife. O Executivo Municipal de Viana do Castelo aprovou a abertura do concurso público e o projeto empreitada dos lotes de ampliação da rede de drenagem de águas residuais e rede de abastecimento de água em Viana do Castelo, lote 1, freguesias de Dião, Mujães, Lanheses, Mazarefes e Vila Franca, e lote 2, na freguesia de Suportela, por um conjunto que ascende a mais de 1 milhão de euros. Estas empreitadas vão permitir levar nova rede de águas residuais a um total de 90 habitações em 5 freguesias do concelho. Esta sexta-feira há marchas em Riba de Âncora. São as marchas de Santo António, que acontecem em Riba de Âncora. Trata-se da organização da Associação ARA. Vai contar com a participação da Escola de Patinagem Artística da ARA. Tudo acontece na sede da Associação. Está aí a chegar a edição de 2026. É a 22ª edição da prova cicloturística de Viana à Noite, que acontece no dia 17 de julho. E nesta altura as inscrições já estão abertas para aqueles que queiram vir participar. E os caminhões vão andar pela estrada 203 entre Ponte Lima e Viana do Castelo já este sábado. É mais uma edição do tradicional desfile dos caminhões, promovidos pelo Núcleo Caminhonista do Minho. A iniciativa reúne profissionais e entusiastas do setor de transportes rodoviários num dia de convívio, celebração e também de homenagem à classe. Está à porta a época balnear, portanto vai abrir a época balnear já no próximo dia 15, é na próxima segunda-feira. As praias de Afife, que têm Padeira Azul, Praia do Caracol, da Ínsua e da Arda também, vão ter já os seus nadadores salvadores. No entanto, a Liga Portuguesa conta o Câncora e também com algumas empresas, colocaram à entrada dos acessos aos areais destas praias algumas indicações em relação àquilo que deve ter cuidado com o sol, e há também ali colocados uns painéis que dão todas as indicações, assim como também as pessoas podem servir de um creme para se protegerem dos raios solares. Todas as indicações estão lá dadas em painel. 3:30, já lá vão das 11. Concluímos aqui a informação, voltamos agora ao meio-dia para atualizar as notícias da hora certa. Bom dia.
2: São 11:03.
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5: A Força Aérea Portuguesa vai registar o seu 74º aniversário da Força Aérea em Viana do Castelo e é precisamente este sábado que é a abertura da exposição infográfica A História da Força Aérea. É uma exposição para visitar até dia 6 de julho. Está patente no Estação Viana Shopping. E às 4 da tarde há a banda da Força Aérea também na Estação Viana Shopping, que assim abre portas a esta realização que a Força Aérea escolheu Viana do Castelo precisamente para celebrar o seu 74º aniversário. Em Esposende, a Câmara Municipal aprovou a atribuição de um subsídio extraordinário de investimento no valor de 10 mil euros ao Clube Náutico do Fão, destinado a apoiar a substituição urgente da plataforma flutuante de acesso ao rio, uma infraestrutura fundamental para a atividade desenvolvida pela coletividade. Este sábado, às 9 da noite, há Festival de Folclore no Polo Desportivo de Cabanas. A organização é do Rancho de Danças e Cantares de Afife. E este ano vai ser um festival temático e vai versar sobre o mar. Há novidades que vão ser apresentadas pelo Rancho Danças e Cantares de Afife. Entre os grupos presentes, além do Rancho Danças e Cantares da Afife, vai estar presente o Rancho da Casa do Conselho de Ponte Lima de Lisboa, Rancho Folclórico de Santa Valha, o Grupo Regional de Danças e Cantares da Gafanha do Carmo e, por último, o Grupo de Dança, Música Tradicional de Caminha e Vilarejo. É assim que vai acontecer este festival. O desfile acontece no recinto das festas a partir das 9 horas, aliás, no desfile no recinto do Polo Desportivo de Cabanas, e depois segue-se o festival com o primeiro a atuar, vai ser o Rancho de Afife. Este é um festival oferecido aos afifenses, até porque as entradas são grátis. No local vão funcionar também as tasquinhas. Em caminho, a Câmara Municipal está a levar por diante várias intervenções em diversos pontos do concelho, com impacto direto no cotidiano da população. Assim, continua a retirar das areias em Vila Praia da Âncora, para uma ação essencial para garantir melhores condições de segurança e acessibilidade e valorização da frente costeira. Também decorre a requalificação do passeio de Aguarda em Vila Praia da Âncora. Já em Seixas está a ser efetuada uma intervenção no espaço público envolvente à Praia das Pedras Ruivas e já o Parque Automóvel do município foi adquirido mais uma viatura equipada com a plataforma elevatória, com o objetivo de reforçar a capacidade de intervenção dos serviços, nomeadamente em trabalhos de poda de árvores, pinturas e manutenção de estruturas. 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
6: É 12:03.

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4: O mundo anda tão moderno, tão cheio de explicação, que há máquinas com juízo e homens sem coração. Na guerra falam de paz, no clima fazem sermão, mas quem paga a atualidade é sempre o mesmo, o cidadão.
5: Sr. Ministro, a cimeira do clima correu bem?
6: Muito bem, fomos todos a jato privado discutir como reduzir as emissões.
5: E chegaram a um acordo?
6: Chegámos, ora, para o ano vamos de 2 jatos, isto para não irem tão cheios.
5: Nas redes sociais, o presidente daquele país disse que ia unir a nação.
6: E uniu?
5: Uniu, sim, senhor.
6: Em torno dele?
5: Não, contra ele. Nos comentários. Estava a ler aqui na internet que, diz que o Mundial ainda agora vai começar, e já há polémica com visto de entradas dos Estados Unidos na América.
7: Ah, é normal, é o primeiro Mundial em que uma seleção pode ser eliminada na alçanga.
5: Mas isso não estraga o espírito do futebol?
7: Ah, pelo contrário. Então, finalmente, há uma defesa americana que funciona.
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4: Uma edição saída de emergência.
13: Manguelas foi preso, calculem. E olhem que o Manguelas está muito mais inocente, mas mesmo muito mais inocente do que todos os outros inocentes.

0: E me deslarguem-me. Deslarguem-me que eu não fiz nada.
1: Silêncio.
0: Ai.
1: Tenha maneiras, está num tribunal.
0: Eu bem sei, senhora doutora juíza, que já não estou na tribuna de honra do Estádio da Luz.
1: Muito bem. Com que então o réu diz que não fez nada?
0: Claro que não. Eu nunca faço nada. Sim, que eu estou desempregado e não faço nada porque não estou para tirar o trabalho aos ucranianos, aos cabo-verdianos, aos georgianos e aos outros anos todos.
1: Silêncio!
0: Ai!
1: Eu não quero aqui discursos porque isto aqui não é nenhuma assembleia, é um tribunal.
0: Ah, mas os da assembleia também são cá dos meus. O trabalho deles é um descanso. Grandes compinchas os nossos insignes representantes, não são?
1: Calce, homem. Afinal, porquê é que o trouxeram ao tribunal?
0: Mau, calma ou bote faladora. Em que é que ficamos, senhora doutora juíza?
1: Homem, fale.
0: Claro, a falar é que a gente se entende.
1: Quem não o entende sou eu. Tenho aqui uma folha de serviços.
0: Não sei porquê, senhora doutora juíza. No fundo, eu não faço mal a ninguém, a não ser ao meu próprio fígado e restantes miudezas.
1: Isso é o que você diz. Mas temos aqui o agente Basófias, que não o prendeu por acaso. Não é verdade, senhora agente?
2: É verdade, senhora doutora juíza. Desta vez ele preparava-se para fazer mal, porque ia meter-se no carro no estado em que está.
0: No carro, eu? Mas eu nunca tive carro, nem ameaços, ora é essa. Nem aquele gordinho da televisão, o Fernando Mendes, me deu um. E agora também já não dá, porque ele vai deixar de andar lá no concurso para descansar a cabeça. Aquilo é feito lutando, coitado.
1: Oh, Manguelas, cale-se sim. Isto é um tribunal. Oh, agente Basófias, importa-se de explicar como é que deduziu que aqui o Manguelas se preparava para se meter num carro, estando como está, no rico estado em que está?
0: No rico diz muito bem, porque realmente é uma rica pinga aquela do Manel da Tasca. Rica pinga, pá. Aquilo é mesmo um verdadeiro vinho de missa, porque depois de bebê-lo, um homem fica mesmo abençoado.
2: Pois, e vinha ele assim abençoado a sair da Tasca, quando eu ouvi dizer-lhe: adeus à malta, que eu agora vou de carrinho. Oh, olha que eu ouvi bem, senhora doutora juíza.
0: Oh, senhora doutora juíza, não há nem nunca houve carrinho nenhum. Foi só, apenas e unicamente, uma força de expressão.
1: Uma quê?
0: Uma força de expressão. Senhora doutora juíza, não sabe o que é uma força de expressão, não? Então olhe para a minha cara, que eu vou fazer força e vai ver a minha expressão.
1: Olha, gente Basófias, mande-o embora porque não há razão para julgar o Manguelas.
2: Não há razão, senhora doutora juíza. Pois olhe que a mim não me cheira.
0: Não lhe cheira? Ai, não lhe cheira? Então ponha-se aqui atrás de mim, porque eu do carro só tenho o tubo de escape. E quem tem escape, sempre escapa.
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7: Senhoras e senhores, peço a vossa máxima atenção para esta inegável obra de arte. 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

Segundo consta, o governo fez um milagre que a muitos impressionou. Claro que só os inspectores Pastilhas e Amendoinha poderiam ser encarregados de desvendar como foi possível acontecer um milagre tão milagroso. 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

0: Olá lá! Está dias de sorte!
1: É aqui o gabinete dos inspetores Pastilhas e Amendoinha.
0: É, sem tirar nem pôr.
1: Muito prazer.
0: Oh, o prazer é todo meu. Se tiver oportunidade, é claro.
2: Amendoinha, tem juízo. Faça favor de dizer, minha senhora.
1: Bem, eu sou a secretária diplomada dos Assuntos Estrangeiros e fui encarregada, em nome de alguns colegas, de vos contactar e contratar para que descubram como foi possível, sem haver dinheiro, aliviar a austeridade dos portugueses sem deixar de cumprir as obrigações com a Troika e o FMI.
0: Milagre! Milagre! Milagre!
1: Só pode ter sido, realmente.
2: Ah, um momento, um momento. Se tudo se resolvesse com milagres, tudo ficaria automaticamente explicado e nós seríamos mais dois desempregados.
0: Ah, bom. Então, para não agravar os números e as estatísticas, nós vamos aceitar o trabalho, não é verdade, chefe?
2: Claro, Amendoinha. Senhora Dona Secretária Diplomática, nós vamos imediatamente descobrir de onde veio o dinheiro que possibilitou ao governo aliviar a austeridade. Amendoinha. Let's go.
0: Ok, chefe. Contrariado, mas vou.

0: Livra. Eu tenho os pés muito sensíveis, Sr. Frade. Tenho até um Joanete, que é mesmo um grandíssimo filho do diabo.
1: Jesus, credo!
2: Amendoim é Big White. Sr. Frade, nós só queríamos uma informação. Sabe por acaso se o governo já está autorizado a fazer milagres?
1: Não, não está. O governo não é nenhum santo, embora eles tenham um António. Mas está longe de ser o Santo António.
2: Ah, sendo assim já percebi tudo. O milagre afinal não foi nada milagre. Amendoinha, let's go.
0: Ok, chefe. Contrariado, mas vou.

0: Olá, nós queríamos falar com a secretária diplomática que nos contratou.
1: Um momento, vou já chamá-la. Eu sou uma funcionária desconsulada, porque estava num consulado que fechou por falta de verba e fiquei desempregada e sem consolo.
0: Ah, tadinha. Se houver algum consolo que eu lhe possa dar...
2: Amendoinha, amendoinha. Oh. Be quiet.
3: Ah, são os inspectores Pastilhas e Amendoinha. Então... O que é que descobriram?
4: Descobrimos que o dinheiro que Portugal não tem são euros. Mas o que foi dado para pagamento à Troika e ao FMI são dólares. E dólares. Ainda há alguns debaixo do colchão do governador do Banco de Portugal.
0: Sim, que eles lá na Troika e no FMI só aceitam dólares. Há lá muitos camelos, mas não são burros. Money, money, money.
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9: Oh, Tony, então tu sabes que eu agora ando muito informada.
10: Informada, tu? Andaste a ler o jornal e...
9: Não, olha, vi três títulos no telemóvel e discordei logo de dois.
10: Isso hoje em dia já dá para comentadora.
9: E vi que mais a inteligência artificial vai mudar o mundo.
10: Então e já mudou tê-lo?
9: É claro. Então pedi-lhe para me organizar a vida.
10: Ah, e ela conseguiu.
9: Disse, apaga esta aplicação e vá trabalhar.
10: A inteligente, portanto.
9: Olha, e o Mundial, o que é que tu achas?
10: Ah, e o Mundial é lindo. É, une os povos.
9: Une?
10: Une, sim, durante um mês. Todos esquecem as guerras, a inflação e os problemas.
9: Ai, tão bonito.
10: Ah, depois vem a conta da televisão, das viagens e das cervejas. E olha, e lembram-se logo da inflação.
9: O futebol aproxima as pessoas.
10: É, principalmente do crédito pessoal.
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1: São 13 horas.

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2: Hoje é sexta-feira, como tal, temos as feiras habituais que acontecem em Viana do Castelo e também, mais a norte, na Vila de Melgaço. É a altura para as suas feiras semanais. Vamos agora dar passo à agenda cultural para esta sexta-feira. Vamos começar pelas exposições e, muito especialmente, aconselhamos uma visita a uma exposição que está patente na sede social do Grupo dos Trabalhadores dos Estaleiros Navais de Viana do Castelo. É uma exposição de fotografia, intitula-se Paisagens do Mundo, em Azulejos de Miguel Louro. Uma exposição que poderá visitar na cidade de Viana do Castelo. E agora vamos até ao Mercado Municipal da cidade de Viana do Castelo. Aqui está patente a exposição Arte na Cortiça. É uma exposição coletiva que tem a organização da Câmara Municipal de Viana do Castelo. E agora vamos até Caminha, porque na Galeria de Arte Caminhense está patente a exposição anual de artes visuais dos alunos do 10º, 11º e 12º ano do Agrupamento de Escolas do Conselho.
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0: É 1:40.
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5: São 14 horas.

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3: São 2 horas e 47 minutos.

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0: São 15 horas.

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3: Está à porta mais uma época balnear. Abre na próxima segunda-feira oficialmente a época balnear aqui na nossa região. No entanto, as praias do concelho, e muito especialmente as praias da FIF, nesta altura já estão prontinhas para receber os veraneantes. Faltam algumas condicionantes que ainda não foram resolvidas. É o caso de alguns passadiços que nesta altura estão sem acesso ao areal, e também os passadiços em que não oferecem as melhores condições para que os turistas possam aceder. No entanto, ainda faltam uns dias e espera-se que a Câmara Municipal de Viana do Castelo consiga concluir, dentro dos prazos estabelecidos, os trabalhos que vai efetuar durante alguns espaços de acessos às praias. Aqui para FIF foram colocados protetores solares nos acessos às praias. Assim, é a Liga Portuguesa contra o Cancro que reforça a prevenção solar no acesso às praias de FIF. Os veraneantes que frequentem as praias no concelho de Viana do Castelo contam já com o verão com o reforço de medidas de sensibilização para a prevenção do cancro da pele. A iniciativa que já, portanto, está no terreno e que tem à entrada nos acessos aos areais medidas implementadas, destaca-se a colocação de placares informativos de alerta para o risco de exposição excessiva ao sol, sobretudo durante os períodos de maior intensidade de radiação ultravioleta. A informação disponível aconselha os banhistas a evitarem a permanência ao sol entre as 11 e as 5 da tarde, período considerado de maior perigo para a saúde da pele. O painel recorda ainda a importância da adoção de comportamentos preventivos, como a utilização do chapéu, óculos de sol, vestuário adequado, bem como a aplicação regular de protetor solar, um fator de proteção elevada. E nos acessos à praia há já colocados uns espaços onde há protetor solar que os utentes destas praias podem mesmo vir gratuitamente a utilizar. Reuniu a Assembleia Geral da Associação Desportiva Afense, uma vez que a atual direção já havia feito saber que não iria continuar à frente dos destinos da Associação Desportiva Afense. Depois de ser efetuada portanto, a Assembleia, foi aprovada portanto, a única lista presente, que é presidida por Jaime Pereira, vice-presidente Rui Parente e Ricardo Meira Oliveira, secretária Carolina Pereira, tesoureiro Daniel Poço, e depois também há diversos elementos que o compõem como vogais e muito especialmente por todas as secções. A mesa da Assembleia Geral é presidida por Jorge Meira e o Conselho Fiscal Cristina Ribeiro é a presidente. Assim, vão tomar posse no próximo dia 21, às 10 horas, os novos elementos da Associação Desportiva Afense. Só refira-se que o campeonato onde o Afense está e que está despromovido à terceira divisão termina este sábado no jogo em casa às 9 da noite com o Marienses e assim o cair do pano sobre a época desportiva 2025-2026 na 2ª Divisão Nacional. Estas e outras notícias podem ser encontradas em notícias em radiofifense.pt. Seguimos agora para as previsões do tempo. Hoje o céu vai estar geralmente pouco nublado. Vento fraco, moderado até 30 km quadrante leste, sendo de norte-noroeste durante a tarde, pequena subida da temperatura. No mar e na costa ocidental, as ondas são de noroeste com 1 a 1,5 metro de altura, diminuindo gradualmente a intensidade e vamos ter lá para o final do dia já ondas na ordem de 1 metro. A temperatura da água do mar subiu ligeiramente, está agora entre os 16 e os 17 graus, até porque se aproxima a época balnear, isto é a boa notícia para aqueles que querem ir dar um mergulho à praia. Mas atenção, porque a época balnear só vai abrir no dia 15. Hoje o sol nasce às 6 da manhã e põe-se às 9 e 13 da tarde. Já no que diz respeito à lua, a lua nasce às 11 da manhã e depois põe-se por volta da meia-noite seguinte. Vamos agora à tabela das marés. Às 7 da manhã é a maré alta, com 3 metros de altura. A maré baixa acontece à 1 da tarde, com 90 centímetros de altura. E depois temos a maré alta às 7h20 da tarde, com 3 metros de altura. Quanto às temperaturas que hoje se vão fazer sentir aqui pela nossa região, hoje conto com 33 de máxima e 20 de mínima, no entanto, a máxima amanhã vai descer para os 29 graus. Estas são as previsões do estado do tempo para hoje.
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4: São 16 horas.

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5: São 17 horas.

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3: O Rancho Danças e Cantares de Afife realiza às 9 da noite deste sábado no Polo Desportivo de Cabanas o 23º Festival de Folclore de Afife. Tem entrada livre, vai ser um festival temático e este ano é o mar que vai versar. Assim, o Rancho convida todos os afifenses a marcarem presença, pois este é um festival oferecido pelo Rancho. No local haverá a funcionar um serviço de bar, até podem jantar, porque há de tudo ali, que, aliás, pode encontrar ali um pouco de tudo. Assim, todos estão convidados para assistir, porque vão haver grandes novidades. O Executivo Municipal de Viana do Castelo aprovou a abertura do concurso público e o projeto à empreitada dos lotes de ampliação da rede de drenagem de águas residuais, rede de abastecimento de água, em Viana do Castelo, lote 1, para as freguesias de Dião, Mujães, Lanheses e Mazarefes e Vila Fria, e ainda no lote 2 para as freguesias de Suportela, por um valor que ascende a 1 milhão de euros, e estas empreitadas vão permitir levar nova rede de águas residuais, num total a 90 habitações em 5 freguesias. Em Viana do Castelo, o Executivo Municipal aprovou o contrato de comodato do edifício da antiga Escola Primária de Mazarefes para que este espaço se torne a futura sede da Junta de Freguesia. De acordo com o contrato de comodato a ser firmado entre a Câmara e a Junta de Freguesia de Mazarefes, foi solicitada a cedência do edifício da antiga Escola Primária de Mazarefes, na Rua das Boas Novas, em regime de contrato de comodato, com vista ao início do processo de reabilitação do referido espaço. A Junta de Freguesia de Mazarefes pretende criar uma nova sede para a Junta de Freguesia, como forma de apoiar a população da freguesia dotando de um espaço digno, funcional, acessível e adequado às atuais necessidades de atendimento. A Câmara de Viana do Castelo aprovou três propostas que abrangem diversos apoios no valor de 275 mil euros para juntas e uniões de freguesia. A maior proposta, no valor de 186 mil euros, é para apoio às juntas e uniões de freguesia na mobilidade, segurança rodoviária e material circulante. Para Alvarães foram aprovados 30 mil euros para a primeira fase da requalificação da Rua do Viso, já para Amonde 20 mil euros para a primeira fase da pavimentação do Caminho do Val. E para Freixeiro e Solteiro foram aprovados 1.800 euros para a requalificação da ponte sobre o Rio Âncora. Ainda foram aprovados mais 2.500 euros para a aquisição de uma capinadeira e para Lanhenses foram definidos 34 mil euros para o reperfilamento e pavimentação das águas pluviais na Rua de Bacelo.
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9: Caminha abre concurso para 6 habitações municipais em arrendamento apoiado. Assim, o município já tem aberto concurso para a atribuição de 6 habitações em regime de arrendamento apoiado, com candidaturas que decorrem até 7 de julho. As casas tipologia T2 e T3 localizam-se nas freguesias de Cristelo, Caminha e Vila Praia de Âncora. A iniciativa visa reforçar o acesso à habitação condigna para agregados familiares em situações de carência habitacional e vulnerabilidade económica através de rendas ajustadas aos rendimentos dos candidatos. A ponte internacional Tui Valença, sobre o Rio Minho, que liga Portugal à Espanha, vai fechar ao trânsito no dia 18 para ser o grande palco de 8 concertos comemorativos dos seus 140 anos. Segundo a organização, este encerramento ao trânsito da ponte internacional Tui Valença será um momento mais simbólico da edição do festival, sendo que no dia 18 a infraestrutura vai acolher a ponte criativa e enogastronómica. Hoje, às 10 da noite, há marchas de Santo António em Ribadâncora. Trata-se de uma organização da Associação Ara e vai contar com a participação da Escola de Patinagem Artística da Ara. Tudo acontece na sede da Associação. Está a chegar a 22ª edição da prova cicloturística Viana à Noite, Caixa de Crédito Agrícola do Noroeste. Acontece no dia 17 de julho e é uma organização da Associação Cultural e Desportiva de Santa Marta de Portuzelo, apoiada pela autarquia local, e nesta altura estão abertas as inscrições para todos aqueles que queiram vir a participar nesta ação. Os caminhões vão andar este sábado pela Estrada Nacional 203 entre Ponte Lima e Viana do Castelo. Estamos a falar de um convívio promovido pelo Núcleo de Camionistas do Minho. A iniciativa reúne profissionais e entusiastas do setor dos transportes rodoviários num dia de convívio, celebração e homenagem à classe. O programa inicia-se às 11 da manhã com a concentração dos participantes na Expo Lima. Segue-se um almoço convívio proporcionado por momentos de encontro entre os camionistas oriundos de várias regiões do país. Depois, às 16h30, realiza-se a tradicional bênção dos caminhões, uma cerimónia que simboliza a proteção e a valorização daqueles que diariamente percorrem as estradas nacionais. E às 18h arranca o desfile que vai percorrer a 203 em direção à Quinta de Santoinho, um dos locais emblemáticos da região para a realização de eventos e convívios ligados às tradições minhotas. Assim, os camionistas estão em festa e de convívio este sábado. E atenção, se vir muitos caminhões a circular entre Ponte Lima e Viana do Castelo pela 203, não se admira, porque de facto é a concentração dos camionistas. Ora bem, nós concluímos aqui este bloco de notícias. 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

0: São 6 horas e 6 minutos.
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1: São 19 horas.

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0: São 20 anos.

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0: São 21 horas.
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2: A Força Aérea Portuguesa vai registar o seu 74º aniversário da Força Aérea em Viana do Castelo e é precisamente este sábado que é a abertura da exposição infográfica A História da Força Aérea. É uma exposição para visitar até dia 6 de julho. Está patente no Estação Viana Shopping. E às 4 da tarde há a banda da Força Aérea também na Estação Viana Shopping, que assim abre portas a esta realização que a Força Aérea escolheu Viana do Castelo precisamente para celebrar o seu 74º aniversário. Em Esponzenda, a Câmara Municipal aprovou a atribuição de um subsídio extraordinário de investimento no valor de 10 mil euros ao Clube Náutico do Fão, destinado a apoiar a substituição urgente da plataforma flutuante de acesso ao rio, uma infraestrutura fundamental para a atividade desenvolvida pela coletividade. Este sábado, às 9 da noite, há Festival de Folclore no Polo Desportivo de Cabanas. A organização é do Rancho de Danças e Cantares de Afife. E este ano vai ser um festival temático e vai versar sobre o mar. Há novidades que vão ser apresentadas pelo Rancho Danças e Cantares de Afife. Entre os grupos presentes, além do Rancho Danças e Cantares de Afife, vai estar presente o Rancho da Casa do Conselho de Ponto Lima de Lisboa, Rancho Folclórico de Santa Valha, o Grupo Regional de Danças e Cantares da Gafanha do Carmo e, por último, o Grupo de Dança, Música Tradicional de Caminha e Vilarejo. É assim que vai acontecer este festival. O desfile acontece no recinto das festas a partir das 9 horas, aliás, no desfile no recinto do Polo Desportivo de Cabanas, e depois segue-se o festival com o primeiro a atuar, vai ser o Rancho de Afife. Este é um festival oferecido aos afifenses, até porque as entradas são grátis. No local vão funcionar também as tasquinhas. Em caminho, a Câmara Municipal está a levar por diante várias intervenções em diversos pontos do concelho, com impacto direto no cotidiano da população. Assim, continua a retirar das areias em Vila Praia da Âncora, para uma ação essencial para garantir melhores condições de segurança e acessibilidade e valorização da frente costeira. Também decorre a requalificação do passeio de Aguarda em Vila Praia da Âncora. Já em Seixas está a ser efetuada uma intervenção no espaço público envolvente à Praia das Pedras Ruivas, e já o Parque Automóvel do município foi adquirido mais uma viatura equipada com a plataforma elevatória, com o objetivo de reforçar a capacidade de intervenção dos serviços, nomeadamente em trabalhos de poda de árvores, pinturas e manutenção de estruturas. Estas e outras notícias podem ser consultadas em notícias em radiofifense.pt.
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Olá, muito boa noite. Sejam bem-vindos a mais uma edição do Fora do Tom. Como é natural que às terças, entre as 21 e as 24 horas. Hoje, a partir das 22 horas, teremos na rubrica Eu Estive Lá, concertos de Lacan Strange Concerts, de David Gilmour. Um álbum que reúne concertos de 2024. A turnê teve 21 concertos em todo o mundo. Eu estive em Royal Albert Hall, em Londres. A partir das 22 horas. Começamos para já com dois temas dos Jethro Tull, Songs from Dude e Locomotive Breath.

Foi o tema Songs from Dude pelos Jethro Tull. Ainda mais um último tema do Jethro Tull, Bourré. Numa das próximas edições, na série Eu Estive Lá, estive no 45º aniversário do álbum Thick as a Brick, do Jethro Tull, também em Londres, no Royal Albert Hall, passaremos aqui por inteiro esse álbum. Agora, Bourré.

Este é o Fora do Tom, estamos na primeira de 3 horas. Agora um tema de Steve Hackett, um dos maiores guitarristas e mais influentes do rock progressivo, conhecido sobretudo pelo seu trabalho com Genesis, na fase clássica entre 71 e 77, também foi a fase de Peter Gabriel. A sua técnica, imaginação e sensibilidade ajudaram a definir o som do prog britânico dos anos 70. Aqui o tema Spectral Mornings.

Seguimos agora com dois temas dos Wishbones, uma das bandas dos anos 70, pioneiros absolutos da técnica Twin Lead Guitars, duas guitarras solistas em harmonia que depois influenciaram músicos como os Thin Lizzy, Iron Maiden e grande parte das bandas de hard rock e heavy metal, sobretudo da parte melódica. Aqui dois temas, Sometime World e depois The King Will Come.

Estes são os The Isley Brothers, uma banda mais duradoura, versátil e influente da música norte-americana. Atravessaram nada menos do que 7 décadas. Formaram-se nos anos 50 em Ohio. Aqui o tema é Ohio de Neil Young. Agora engatamos depois no Machine Gun, também de Neil Young.

O tema merge-se Melody por Ronnie Earl de Broadcasters. Sintonizam a Fifense FM, este é o Forton. 3 horas de música às terças, entre as 21 e as 24 horas.

Aqui o tema blue de Jason Becker. E antes de entrarmos no tema de hoje, na segunda hora, de Lacan's três concertos de David Gilmour, vejam esta, o autor é conhecido, a interpretação é de Peter Benz.

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0: 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É meia-noite.
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2: O Rancho Danças e Cantares de Afife realiza às 9 da noite deste sábado no Polo Desportivo de Cabanas o 23º Festival de Folclore de Afife. Tem entrada livre, vai ser um festival temático e este ano é o mar que vai versar. Assim, o Rancho convida todos os afifenses a marcarem presença, pois este é um festival oferecido pelo Rancho. No local haverá a funcionar um serviço de bar, até podem jantar, porque há de tudo ali, que aliás, pode encontrar ali um pouco de tudo. Assim, todos estão convidados para assistir, porque vão haver grandes novidades. O Executivo Municipal de Viana do Castelo aprovou a abertura do concurso público e o projeto à empreitada dos lotes de ampliação da rede de drenagem de águas residuais, rede de abastecimento de água, em Viana do Castelo, lote 1 para as freguesias de Dião, Mujães, Lanheses e Mazarefes e Vila Fria, e ainda no lote 2 para as freguesias de Suportela. Por um valor que ascende a 1 milhão de euros, e estas empreitadas vão permitir levar nova rede de águas residuais num total a 90 habitações em 5 freguesias. Em Viana do Castelo, o Executivo Municipal aprovou o contrato de comodato do edifício da antiga Escola Primária de Mazarefes para que este espaço se torne a futura sede da Junta de Freguesia. De acordo com o contrato de comodato a ser firmado entre a Câmara e a Junta de Freguesia de Mazarefes, foi solicitada a cedência do edifício da antiga Escola Primária de Mazarefes, na Rua das Boas Novas, em regime de contrato de comodato, com vista ao início do processo de reabilitação do referido espaço. A Junta de Freguesia de Mazarefes pretende criar uma nova sede para a Junta de Freguesia, como forma de apoiar a população da freguesia dotando de um espaço digno, funcional, acessível e adequado às atuais necessidades de atendimento. A Câmara de Viana do Castelo aprovou 3 propostas que abrangem diversos apoios no valor de 275 mil euros para juntas e uniões de freguesia. A maior proposta, no valor de 186 mil euros, é para apoio às juntas e uniões de freguesia na mobilidade, segurança rodoviária e material circulante. Para Alvarães foram aprovados 30 mil euros para a primeira fase da requalificação da Rua do Viso, já para Amonde 20 mil euros para a primeira fase da pavimentação do Caminho do Vale. E para Freixeiro Solteiro foram aprovados 1.800 euros para a requalificação da ponte sobre o Rio Âncora. Ainda foram aprovados mais 2.500 euros para a aquisição de uma capinadeira e para Lanheses foram definidos 34 mil euros para o reperfilamento e pavimentação das águas pluviais na Rua de Bacelo. Já para Santa Marta de Portuzelo vão 31.600 euros para a conclusão da requalificação da rede de águas pluviais e pavimentação da Rua dos Talhazes e Rua dos Pescadores, e para a União das Freguesias de Nogueira, Machedo, Vilá de Morteda foram atribuídos 52.900 euros que se destinam à pavimentação e alargamento da Rua do Engenho, Caminho das Covas, ligação com as freguesias da Cachada e também da Cruz, a continuação do Caminho da Veiga. E por último, para Vila Franca foram aprovados 13.900 euros para a aquisição de viatura usada para os serviços operacionais. Já reabriu a Ponte Argaçosa após uma empreitada de beneficiação das estruturas metálicas a tempo de arranque da época balnear que abrange também a praia fluvial de Argaçosa. A Ponte Pedonal sobre a Ribeira de São Vicente tem uma função sobretudo prática e urbana, enquadrando-se nas intenções de requalificação paisagística e funcional desta área, valorizando a mobilidade pedonal, o lazer, a integração da paisagem natural com o espaço urbano. Foi reabilitada durante 60 dias e ditou a sua interdição durante os últimos 2 meses. Caminha abre concurso para 6 habitações municipais em arrendamento apoiado. Assim, o município já tem aberto concurso para a atribuição de 6 habitações em regime de arrendamento apoiado, com candidaturas que decorrem até 7 de julho. As casas de tipologia T2 e T3 localizam-se nas freguesias de Cristelo, Caminha e Vila Praia de Âncora. A iniciativa visa reforçar o acesso à habitação condigna para agregados familiares em situações de carência habitacional e vulnerabilidade económica através de rendas ajustadas aos rendimentos dos candidatos. 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Seguimos agora para as previsões do tempo. Hoje o céu vai estar geralmente pouco nublado. Vento fraco, moderado até 30 km quadrante leste, sendo de norte a noroeste durante a tarde, pequena subida da temperatura. No mar e na costa ocidental, as ondas são de noroeste com 1,5 a 1,5 metro de altura. diminuindo gradualmente a intensidade e vamos ter lá para o final do dia já ondas na ordem de 1 metro. A temperatura da água do mar subiu ligeiramente, está agora entre os 16 e os 17 graus, até porque se aproxima a época balnear, isto é a boa notícia para aqueles que querem ir dar um mergulho à praia. Mas atenção, porque a época balnear só vai abrir no dia 15. Hoje o sol nasce às 6 da manhã e põe-se às 9 e 13 da tarde. Já no que diz respeito à lua, a lua nasce às 11 da manhã e depois põe-se por volta da meia-noite seguinte. Vamos agora à tabela das marés. Às 7 da manhã é a maré alta, com 3 metros de altura. A maré baixa acontece à 1 da tarde, com 90 centímetros de altura. E depois temos a maré alta às 7h20 da tarde, com 3 metros de altura. Quanto às temperaturas que hoje se vão fazer sentir aqui pela nossa região, hoje conto com 33 de máxima e 20 de mínima. No entanto, a máxima amanhã vai descer para os 29 graus. Estas são as previsões do estado do tempo para hoje.

Bohemian Rhapsody dos Queen, aqui por Peter Benz ao piano. E estamos na segunda hora, passamos ao destaque da semana, que é concertos, onde eu próprio estive presente, concertos fantásticos. E temos passado, na semana passada e na anterior, o concerto Celebrating John Lord no Royal Albert Hall em 2014. Hoje também estive em dois concertos de David Gilmour. Um em 2016 e depois, 8 anos depois, em 2024, também no Royal Albert Hall. Destes concertos, 21 concertos da turnê, fizeram uma edição em vinil de Luck and Strange Concerts. Aqui vai.

de Luck and Strange Concerts da turnê de David Gilmour de 2024. Acompanhavam-no nestes 21 concertos que deram, sobretudo em Itália, Londres e depois na América. Acompanhavam-no Ben Owsley na guitarra, Guy Pratt, também ele praticamente um Pink Floyd, no baixo, colaborador desde os tempos Momentary Lapse of Reason, Greg Filigranes nos teclados, uma lenda do soul and rhythm and blues, já tocou com Stevie Wonder e Eric Clapton, Rob Gentry nos teclados, Adam Beats na bateria, conhecido pelo trabalho com Three Trapped Tigers e também por acompanhar Jarvis Crocker. Para além destes músicos, quatro grandes vozes: Louise Marshall, depois as Manas Webb, do Webb Sisters. Estas Webb Sisters acompanharam também Leonard Cohen nas turnés vários anos do final de vida, e excelentes turnés de 3 horas também e mais de 3 horas e meia. Para além de Charlie Webb e Hattie Webb, a filha do próprio David Gilmour, Roman Gilmour, ela também canta Between Two Points. Agora seguimos com Breathe e depois Time.

Between Two Points, um tema de David Gilmour com sua filha Romani Gilmour. De Lucky and Strange Concerts, a passar nesta segunda e passa também na terceira e última hora do Fórum.